0: Obrigada. Obrigada por terem cantado conosco. Vamos ao mito.
1: Vai. 1, 2, 3.

0: Bono Marin.
1: Dank u wel.
0: Olmedo. Olmedo é de Vitória, Espanha.
1: That's me.
0: Olmo Marinho.
1: É isso?
0: É isso?
1: Falaram de mim?
0: Então,